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Obrigado. A gente vai tocar uma música do John Lennon e da Yoko Ono.